0: amanhã, nessa hora, por isso que eu vou começar. O Diário da Arena do Trabalho, vai com a galera aí, não foi mim? Não precisa estar com isso, o Diário da Arena.
1: Fala, mãe. Bom, meu sonho, só não vou comprar agora a vossa prática, depois da Arena, como o programa é super amigo, então, para fazer o Diário, ela tem super bem, não sabe o que você vai poder dar, me ensinou, não bateu?
0: A gente está com o programa da Arena, agora o Diário está para a Arena, para a Arena, para a Arena, para a Arena, só se bonita, ela me ensinou, não vai, né?
1: Não vai, né? Viste que agora o Diário, por mim, a carta da Arena, não tem nada, mas pisar o solo com o solo, não vai, porém, não tem nada, não vai, porque não.
0: Yes, I'll be there.

0: 40% do Brasil vive sob exaustão. Tinha data, mata mais um cocão. Cada um fata, propõe vulcão.
1: Matubão, a tua mãe será um ladrão.
0: Se não se levou, se comeu de ladrão.
1: Vem, para a pessoa de guarda, se não se tornar isso,